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3: Os olhos da comunidade internacional estão este fim de semana voltados para a Índia, que acolhe a 18ª Cimeira dos BRICS. A reunião acontece no momento de fortes tensões geopolíticas com guerras no Médio Oriente e na Ucrânia e numa altura em que o grupo procura afirmar-se como uma voz cada vez mais influente no chamado Sul Global. E para perceber o que está em jogo nesta Cimeira e o que poderá representar para a África, vamos conversar com Marco Vinícius de Freitas, docente da Universidade de Relações Internacionais da China.
4: O BRICS oferece para eles uma oportunidade que a União Europeia e os Estados Unidos não têm condições de oferecer. Porque, afinal, quando nós olhamos para os países BRICS, o que nós notamos é que todos os países entendem que o BRICS oferece uma oportunidade de acesso a mercados enormes e dão a possibilidade de um crescimento exponencial.
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0: Boa noite, são 20 horas em Joanesburgo. Damos início a mais uma edição do Caleidoscópio, o seu programa diário de notícias e análises aqui no Canal África. Estamos em direto no nosso estúdio de um Ocampaco, prontos para lhe trazer as informações mais relevantes do continente africano e do panorama internacional. Pode acompanhar-nos em direto através do nosso site www.channelafrica.co.za. Eu sou Maria Massamu. Estarei consigo durante a próxima hora, trazendo-lhe os principais acontecimentos da atualidade. Vamos aqui conferir os principais destaques das notícias de hoje. Guiné-Bissau assinala hoje 53 anos da independência. Chapo pede maior apoio internacional no combate ao terrorismo. Fica-se aqui com o desenvolvimento destas mais notícias. A vossa especial atenção.
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0: Saudações. Assinala-se hoje, terça-feira, dizia quinta-feira, 24 de setembro, 53 anos da independência nacional com o presidente isto da Guiné-Bissau, de transição da Guiné-Bissau, isto Horta, General Horta Intá, a destacar a comunidade dos projetos públicos, apesar do atual contexto de transição política. Na mensagem, Nação Horta Intá homenageou os combatentes da liberdade, da pátria e destacou a unidade nacional como um dos principais legados da luta pela independência. O presidente reiterou ainda o compromisso com a realização das eleições presidenciais legislativas previstas para dezembro e apelou aos cidadãos, sobretudo aos jovens, para contribuírem para a paz e estabilidade, rejeitando discursos de ódio, violência e desordem pública. Enquanto isso, o presidente do PAIGC, Domingos Simões Pereira, acusa as autoridades de tentarem apropriar-se da sede nacional do partido em Bissau. A acusação surge depois de as autoridades colocarem uma placa no edifício indicando que o imóvel é património do Estado no mesmo dia em que terminou o prazo de 7 dias dado pelo alto comando militar para os partidos retirassem das suas sedes de locais situados a menos de 500 metros de órgãos de soberania e instalações militares enquadradas, dizia, esquadras policiais e embaixadas. O PIGC considera a medida ilegal e inconstitucional e afirma que o edifício é propriedade do partido. Domingos Simões Pereira defende que uma eventual restrição ao funcionamento da sede não significa perda da propriedade do imóvel. E o presidente sul-africano, Cyril Ramaphosa, deverá dirigir-se à nação dentro de alguns dias para explicar as medidas que o governo está a tomar para combater a violência baseada no género. Ramaphosa falava durante as celebrações do Dia do Património Nacional em Ondeshoorn, na província do Cabo Ocidental. O presidente disse que irá atualizar os sul-africanos sobre as investigações relacionadas com os assassinatos de mulheres em Ekurhuleni e arredores. Pelo menos 9 mulheres foram encontradas mortas em Kurulene nos arredores nos últimos 2 meses. Ramaphosa afirmou que as mulheres devem ter liberdade para andar onde quiserem sem medo de serem atacadas, violadas ou mortas.
2: The heritage of our women is that they must be able to walk around without any fear.
3: O legado das nossas mulheres é que elas devem poder andar livremente, sem qualquer medo de serem atacadas, violadas ou mortas. Dentro de alguns dias, vou dirigir-me à nação sobre as medidas que o governo está a tomar para combater a violência baseada no género e atualizar a população sobre as investigações relativas aos assassinatos de mulheres em Ekurhuleni e arredor.
2: Into the killings of women in and around Ekurhuleni.
0: O presidente moçambicano Daniel Chapo apelou na 81ª Assembleia Geral da ONU a um combate coordenado contra o terrorismo e a maior, dizia aí, o maior apoio internacional à reconstrução de Cabo Delgado. Chapo destacou os avanços das Forças de Defesa e Segurança com o apoio da SADC, do Ruanda e de outros parceiros e defendeu o reforço da cooperação internacional para consolidar a estabilidade nas regiões afetadas pelo extremismo violento.
4: Contudo, a estabilização permanece incompleta e exige uma resposta concertada e maior cooperação internacional para o combate ao terrorismo. Agradecemos a solidariedade recebida e apelamos a um apoio internacional mais previsível e coordenado para consolidar a segurança, a estabilização, a reconstrução e o desenvolvimento das zonas afetadas, onde a força local continua a fazer o trabalho no combate ao terrorismo.
0: E as forças paramilitares do apoio rápido do Sudão intensificaram os ataques mortais com drones contra cidades controladas pelo governo do estado do Kordofan do Norte, na linha da frente, perturbando a vida normal e provocando um profundo sentimento de insegurança. Após os grandes ataques registrados este mês em duas cidades da linha da frente resistentes, dizia residentes, afirmam que estes fazem parte de uma aparente nova campanha de ataques com drones depois de várias semanas em que a RSF parecia ter reduzido as operações sob pressão internacional. Segundo a ONU, ataques com drones realizados por ambos os lados mataram mais de 1.000 civis no primeiro semestre deste ano. E, por fim, Forças Armadas, dizia Forças de Tigray, lançaram uma ofensiva contra o governo federal etíope, reacendendo o conflito 4 anos depois após o acordo de paz. Os líderes da região dizem ter iniciado uma guerra defensiva, enquanto fontes confirmam combates em Tigray, Afar e Amara. A União Africana apelou às partes para reduzirem as tensões e retomarem o diálogo, alertando para o risco de uma escalada regional. E desta colocamos o ponto final. As notícias de política fica a seguir com a nossa página do Caleidoscópio.
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0: E agora vamos aqui aos destaques desportivos. Boa noite, Sr. Jacob. Temos hoje para a página desportiva.
5: Ora, calorosas saudações, Maria Moçamo, e aos fiéis ouvintes do Canal África. O principal destaque desta edição vai para a organização não-governamental Sport Integrity Global Alliance, que exige uma consulta independente e transparente para a reforma da governação da FIFA. Em destaque está também a Seleção Nacional de Futebol de Moçambique, os Mambas, que realizou esta quinta-feira a última sessão de treino no âmbito da preparação para o jogo de apuramento para o CAN 2027 contra o Senegal. Estarei convosco às 20 horas e 30 minutos.
0: Obrigada, Sr. Jacob. E dando continuidade à nossa base de atualidades, nossos ouvintes podem enviar os seus comentários e perguntas para o nosso WhatsApp número mais 27648014724. 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
0: E passamos à página das atualidades, Serviço de Língua Portuguesa de Canal África. O PGC acusa as autoridades de transição da Guiné-Bissau de estarem a apropriar-se da sede nacional do partido em Bissau. A acusação surge depois de forças da ordem terem entrado nas instalações e de ter sido colocada uma placa indicando que o imóvel pertence, dizia, ao Estado. O partido contesta a medida e exige que seja apresentado o fundamento jurídico para a ocupação do edifício. Jacob Tivane com mais detalhes.
5: O presidente do PGC, Domingos Simões Pereira, atualmente a residir em Lisboa, afirmou que a decisão das autoridades de restringir o funcionamento das sedes partidárias situadas a menos de 500 metros de órgãos de soberania não pode significar a perda da propriedade dos imóveis. A posição foi manifestada depois de elementos da Polícia da Ordem Pública e Guarda Nacional terem entrado na sede do PGC, situada na Praça dos Heróis Nacionais, a poucos metros do Palácio da Presidência. A operação ocorreu num dia em que terminou o prazo de 7 dias concedido pelo Alto Comando Militar para que os partidos retirassem as suas sedes de áreas próximas de órgãos de soberania, quartéis, esquadras, hospitais e embaixadas. O PGC considera a medida ilegal e inconstitucional e sustenta que o edifício é propriedade legítima do partido. Domingos Simões Pereira exige que as autoridades apresentem publicamente o fundamento jurídico da ocupação e defende que, mesmo que o funcionamento da sede fosse proibido naquele local, isso não significaria a expropriação do imóvel. Reportando para a Channel Africa News, Jacob Ntivane.
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0: São Tomé e Príncipe prepara-se para eleições legislativas autárquicas e regionais marcadas para 27 de setembro, num contexto de disputa política entre as principais forças partidárias do país. Estão em jogo 55 lugares da Assembleia, com mais de 146 mil eleitores inscritos. A campanha decorre depois das eleições presidenciais de julho, marcadas por uma abstenção de 58,81%. Os principais partidos apresentam propostas centradas em temas como estabilidade política, investimento, emprego, justiça, energia, turismo e proteção social. Para analisar o cenário político e os principais desafios que estão em jogo nestas eleições, conversamos com Liberato Munija, analista político São Tomense.
9: Olha, eu julgo que esse momento político é de veras importante. Já tivemos as eleições presidenciais, agora temos essas eleições legislativas autárquicos e regionais. É um momento decisivo para se saber se efetivamente podemos dar um salto para frente e como é que poderemos dar esse salto para frente. Se verdadeiramente os políticos estão interessados em se entenderem, mas mais do que se entenderem, em definirem linhas de orientações para que o país possa definitivamente sair desse cerco em que se encontra. Um cerco de desencontros, um cerco de inimizades, um cerco de ódios, um cerco que de maneira nenhuma ajuda a satisfazer as condições mínimas de vida que nós precisamos em São Tomé e Príncipe. Então, julgo que este momento é um momento decisivo, é um momento em que as pessoas praticamente não têm mais alternativa de falhar, porque é preciso verdadeiramente encontrar a forma de se reorganizar o país e, sobretudo, as pessoas se entenderem para que o país possa dar o salto. Então, eu espero que as pessoas, que a população em geral vá votar, que ganhe a consciência de que é imperativo que se vote, que demonstrem que os políticos não podem andar na praça pública a pedir para que não se vote em São Tomé e Príncipe, principalmente quando são políticos que já tiveram responsabilidades no país, quando são políticos que juraram consolidar a democracia em São Tomé e Príncipe. Por isso é preciso que a gente dê a volta a isso, é preciso que São Tomé e Príncipe todo se entenda que o país parou praticamente durante 51 anos devido desentendimento entre as mulheres e os homens em São Tomé e Príncipe, e é preciso que, pensando em cada um, sim senhora, mas valorizando o coletivo, que o país possa dar o salto. E eu espero que o resultado dessas eleições seja nesse sentido, independentemente de quem venha em as eleições. E que, sobretudo, ganhe a consciência que não é no unanimismo que nós vencemos. É sim com o contraditório, é sim com uma equipa competente, com uma equipa honesta, com uma equipa de gente que verdadeiramente tenha um projeto e que seja um projeto em que todos os santumentos se reveiem, independentemente de estarem no poder ou não.
5: Ilustre, as principais forças políticas falam da necessidade de estabilidade, reformas institucionais e melhoria do funcionamento da justiça. Quais são, na sua análise, os principais desafios institucionais que o próximo governo terá de frente?
9: São dois, e praticamente um está incluído no outro. O primeiro é a reforma, é a coragem para se reformar o país. É a coragem para se reformar toda a administração pública que não funciona, que gasta dinheiro, que não resolve problemas. E dentro dessa reforma há um ponto fundamental, que é a justiça. A justiça tem que funcionar, porque o que me parece é que os políticos tudo fazem para que a justiça não funcione, para que eles continuem a fazer o mais do mesmo, ou seja, subtrair o bem público em proveito próprio. E é preciso que isto acabe de uma vez por todas. E para isso, é preciso que haja coragem. E eu entendo que para que a nossa justiça funcione, e porque somos um país pequeno, porque somos um país em que todos nos conhecemos, porque somos um país em que a família interfere praticamente em tudo, e nós tenhamos mesmo que nos ancorar, assim como já ancoramos a nossa moeda a euro, que nós tenhamos que ancorar a nossa justiça a um país em que verdadeiramente a justiça se faça. que, aproveitando os nossos técnicos, os nossos juízes, os nossos magistrados, eles sejam orientados com princípios, com ética, de modo que as coisas possam funcionar. É preciso alguém que dita a lei, alguém que coordene. E é preciso, talvez, no meu entender, que se tenha que ancorar a nossa justiça a um país que funciona, porque já demonstramos por todos os meios que, dependendo de nós, a justiça não vai funcionar, porque no fim aparece sempre mais um interesse do amigo, do presidente, do primeiro-ministro, do presidente da Assembleia, do amigo, do tio, do sobrinho, que faça com que as coisas não funcionem devido à pequenez do país. E é preciso nós termos essa consciência que isso tem que mudar. Por quê? Porque se a nossa justiça não funcionar, definitivamente ninguém vai investir, nem os nacionais, nem os estrangeiros. Porque eles sabem que, ao investirem, correm o risco de amanhã serem roubados pelos próprios líderes, por aqueles próprios que comandam o país. Isto não pode ser, isto não é admissível, isso tem atrasado substancialmente o nosso país. E depois, conseguindo isso, é apostando no turismo, nas infraestruturas que precisamos, como por exemplo nos portos e aeroportos, para que o nosso país possa dar o salto definitivamente de sermos dos serviços turísticos.
5: A economia e a criação de emprego estão entre as principais preocupações apresentadas pelos partidos. Que medidas poderão ser determinantes para criar oportunidades para os jovens e reduzir a pressão da emigração?
9: A criação de emprego sustentável só pode ser feita com investimentos estrangeiros ou investimentos nacionais. Não pode ser dependente do aparelho do Estado. O aparelho do Estado já está saturado. O aparelho do Estado gasta dinheiro que não tem. O aparelho do Estado emprega os amigos, emprega os sobrinhos, emprega os tios, emprega os familiares quando sabem que não têm condições. Então é preciso parar definitivamente com isso. E para parar com isso, é preciso criar condições na justiça para que haja investimento, para que as pessoas possam promover a economia através desses investimentos e dando assim emprego aos jovens e mesmo tornando os jovens, homens e mulheres, empreendedores em São Tomé e Príncipe em várias áreas. E, como eu disse inicialmente, se nós apostarmos verdadeiramente no turismo, eu julgo que nós teremos muito, mas muito que fazer em São Tomé e Príncipe.
5: Existe também uma forte discussão sobre possíveis entendimentos ou coligações depois das eleições. Que fatores poderão determinar a capacidade dos diferentes partidos de chegar a acordos e garantir estabilidade governativa?
9: Eu espero que quem vier a ganhar as eleições, se tiver a maioria que forme o governo, com gente competente, com gente honesta, com gente capaz de ter uma visão para sustentar o país, e que se não tiver a maioria que consiga uma coligação. Mas que essa coligação nunca e nunca venha a ser uma coligação de unanimidade, porque eu entendo que num país, num sistema democrático como nós queremos, criar unanimidade em São Tomé e Príncipe particularmente é dizer que é o roubo sem responsabilidade. Cada um poderá roubar, cada um poderá fazer aquilo que quer e não será responsabilizado. E é preciso que a sociedade civil, é preciso que a oposição em São Tomé e Príncipe funcione. Então eu entendo que independentemente de quem estiver no poder, que deve haver uma oposição e que toda a sociedade civil deve estar atenta e reivindicar e se rebelar contra aquilo que estiver errado. E de uma vez por todas, eu espero que a sociedade santomense perca o medo e que o Presidente da República entenda que a sua mais alta magistratura de influência é vital para que o país funcione, é vital para que ele possa chamar atenção, é vital para que ele possa acompanhar, é vital para que ele possa dizer, meus senhores, o país não é dos políticos. Os políticos estão ali, sim, para trabalharem para São Tomé e Príncipe, para o povo de São Tomé e Príncipe, que precisa melhorar suas vidas, que precisa sentir que, independentemente de ser uma ilha pequena, é uma ilha que tem futuro, é uma ilha que pode sorrir para o mundo, é uma ilha que pode dar exemplo, traços, para que este mundo, que cada vez parece mais cobarde, entenda que, afinal de contas, é pequeno, através de pequenos gestos, de pequenas coisas, que um pequeno país pode fazer, que pode ser exemplo para o mundo. E eu julgo que São Tomé e Príncipe pode ser um grande exemplo para o mundo. E assim, se nós formos um grande exemplo para o mundo, com pouco poderemos ajudar a construir São Tomé e Príncipe e se tornar São Tomé e Príncipe diferente e um exemplo para todo o mundo mesmo.
5: Finalmente, para além da disputa entre partidos, quais são os principais problemas concretos que os eleitores são-tomenses esperam ver resolvidos pelo próximo governo e que áreas deverão merecer maior atenção nos próximos anos?
9: Eu julgo, em termos de áreas concretas, coisas mais urgentes, é a eletricidade que já começa a conhecer um pouco melhoria, é o problema da água, é o problema das infraestruturas e, claro está, aquilo que é a base fundamental para um país como o nosso, ou para qualquer país do mundo, que é a educação e que é a saúde. É preciso que se aposte verdadeiramente nessas duas áreas, em coisas concretas, em coisas que façam com que as pessoas possam crescer, possam ter saúde e que possam sentir que verdadeiramente podem ficar no seu país descansado e que a vida lhes sorrirá de certeza.
0: E estas foram as palavras de Liberato Muniz, analista político São Tomense, falando aqui ao Canal África.
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0: O presidente moçambicano Daniel Chapo defendeu na Assembleia Geral das Nações Unidas um maior compromisso internacional com a segurança e a reconstrução de Cabo Delgado, reconhecendo que, apesar dos progressos no combate ao terrorismo, a estabilização na província continua incompleta. No seu discurso, defendeu também o reforço do multilateralismo, a reforma do Conselho de Segurança e uma maior representação da África na governação global. Moçambique apoia a posição africana de pelo menos 2 assentes permanentes e 5 não permanentes do Conselho de Segurança. E para analisar as principais mensagens de Daniel Chapo e o que Moçambique procura alcançar neste debate internacional, vamos conversar agora com João José Chazuíta, ativista e politólogo moçambicano. E vamos aqui dar um tempo para ver se o senhor João consegue nos ouvir. Temos aqui a informação que ele não está a conseguir ouvir-nos. Voltamos dentro de instantes.
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0: Infelizmente, vamos passar para outra peça. Há 3 meses das primeiras eleições presidenciais desde a independência, o presidente do Sudão do Sul, Salva Kiir, dissolveu o governo de transição.

0: acusações de traição. Para analisar o significado desta decisão, os desafios que se colocam às eleições e o futuro do processo de paz no Sudão, conversamos com Damarcio dos Santos, analista político angolano.
1: A primeira nota que nós podemos avançar e é indispensável para a compreensão hoje da situação política no Sudão é que o Sudão é um país muito jovem, tornou-se independente em 2011, mas ainda não realizou uma eleição nacional geral desde a sua independência. Portanto, essas eleições foram adiadas sucessivamente devido à implementação incompleta do Acordo de Paz. E, entretanto, Kiir dissolveu o governo de transição, incluindo os atores políticos, como você mencionou e mencionou muito bem, e isso criou uma administração provisória para assegurar a continuidade do Estado até as eleições. Portanto, o maior problema é efetivamente saber se haverá condições necessárias para precisamente realizar as próprias eleições. Ou seja, a dissolução do governo por Kiir pode ter várias interpretações, quer no ponto de vista factual, quer no ponto de vista político. Com o fim formal de uma fase de transição, iniciada no Acordo de 2018, e a entrada do Sudão do Sul numa fase eleitoral extremamente sensível. Por que é que eu falo aqui da questão extremamente sensível? Tal como eu estava a dizer, se de fato vai ser possível o Sudão realizar as eleições antecipadamente ou com as condições propícias, porque o Sudão, como se sabe, não tem experiências eleitorais e, por outro lado, não se sabe se a Comissão Eleitoral vai conseguir fazer o registro eleitoral até a data prevista, que é a data de dezembro. E também é importante nos perguntarmos se os partidos aceitarão participar e em que condições estes partidos aceitarão participar nessas eleições em 2026, no dia 22 de dezembro. E essa interpretação pode também, entretanto, nos levar a pensar quem de fato tem o poder de conduzir, digamos assim, a própria eleição e, consequentemente, vencer as próprias eleições. Nós estamos a falar de um país muito sensível, no ponto de vista da sua posição geográfica, em função das commodities que o próprio Sudão tem, daí que há vários atores interessados, não só na estabilidade, de forma que consigam, de certa forma, tirar algum proveito da instabilidade do Estado sudanês. Por outro lado, também, essa decisão do que ocorreu imediatamente depois dele entender, portanto, alterar a lei eleitoral. E essas alterações retiraram dois obstáculos que anteriormente estavam ligados à realização das eleições. Primeiro, a conclusão da Constituição Permanente e, segundo, a realização do Censo Nacional.
2: O principal líder da oposição, Riek Machar, está sob prisão domiciliar e enfrenta acusações de traição. A ausência de Machar e a atual situação da principal força da oposição podem afetar a credibilidade e a participação no processo eleitoral?
1: Claramente que vai afetar e vai ter um efeito significativo, porque é aquilo que eu estava a dizer, essa dissolução do governo ou do parlamento pode ter várias interpretações. A primeira que nós podemos adiantar é quem de facto tem o poder. E a segunda é se de facto a oposição, não só a oposição, outros partidos políticos também poderão aceitar as eleições. Mais do que aceitar são as próprias condições. E provavelmente eu é que estou a prever uma situação caótica, ou seja, uma situação de insegurança, o Sudão pode efetivamente passar, sobretudo pelo líder da oposição estar detido, porque antes desta dissolução, como se sabe, houve o acordo de 2018, em função mesmo por essa questão securitária. E eu, sinceramente, não estou a ver uma realização eleitoral 22 de dezembro, por razões óbvias. Primeiro, a inexperiência. Segundo, em que condições a oposição vai aceitar, sobretudo pelo contexto que o líder da oposição está detido. Terceiro, se a Comissão Eleitoral vai conseguir efetivamente registar todos para o pleito eleitoral. E quarto lugar, que é também indispensável, se de facto, do ponto de vista logístico, vão conseguir materializar todos os elementos que fazem parte do processo eleitoral. Há um conjunto de variáveis que nos faz pensar, sobretudo no meu ponto de vista, que essas eleições, primeiro, não poderão ocorrer em 22 de dezembro. Segundo, caso ocorram, pós-eleitoral vai ter uma situação conflituosa. Terceiro, o partido na oposição poderá impor determinadas condições para que essas eleições

0: possam efetivamente ocorrer.
1: A Comissão Eleitoral também sofreu alterações recentemente, isto depois da demissão do seu presidente, que tinha alertado para dificuldades financeiras para organizar as eleições. Até que ponto questões como financiamento, preparação logística e segurança podem comprometer a realização de eleições credíveis em dezembro?
0: Uma pergunta muito interessante que você coloca, porque a Comissão Eleitoral merece uma atenção especial, porque, no meu ponto de vista, é de facto o ator principal nessa toda festa democrática, porque é a Comissão Eleitoral que de facto vai arquitetar todo o processo. E eu estou em crer que, com esta mudança, portanto, dos membros da Comissão Eleitoral, com o afastamento do Abdinego Kaku, que era o presidente da Comissão Eleitoral, e com a nomeação do Gabriel Manjoque para o cargo, eu não sei se de facto isso poderá surtir algum efeito positivo em toda a organização do pleito eleitoral. Primeiro, é um novo homem, aliás, frente da Comissão Eleitoral. Segundo, é um homem inexperiente, e aliás, a própria Comissão Eleitoral também é ainda inexperiente, e provavelmente este homem não conhece os meandros na sua plenitude, porque as eleições são marcadas para 22 de dezembro. Até esta data, eu não acredito que o novo presidente da Comissão Eleitoral, Gabriel Manjoque, conseguirá lidar em tão pouco tempo. E, por outro lado, proximidade temporal entre essa mudança e a dissolução do governo vai aumentar determinadas dúvidas sobre toda a preparação eleitoral. E é importante também distinguir aqui dois fatos importantes. Primeiro, a mudança em que ocorreu a dissolução do próprio governo, a mudança em que ocorreu também a substituição do presidente da Comissão Eleitoral. Essas duas variáveis são importantes para percebermos se, de facto, essas eleições poderão, de certa forma, ocorrer no tempo estabelecido, que, no meu entender, não vai, de facto, se efetivar em função dos constrangimentos que vai efetivamente ocorrer durante esse todo período.
1: E por fim, ilustre, se as eleições de 22 de dezembro avançarem, quais seriam as condições fundamentais para que o processo contribua para encerrar o período de transição e abrir uma nova fase política no Sudão do Sul?
0: A situação pós-eleitoral, ela depende fundamentalmente do sentimento dos atores, das condições, do clima eleitoral em que as próprias eleições ocorrem. E é importante que, no período das vésperas eleitorais, os atores tenham um discurso não musculoso. Porque se tiver um discurso musculoso que incita a violência e cria, digamos assim, desconfiança aos órgãos competentes para a realização da própria festa democrática no Sudão, isso vai refletir profundamente na atitude dos cidadãos e pode culminar com uma situação positiva ou negativa pós-eleitoral. Daí que eu dizia que os atores ou comportamentos dos atores durante esse período eleitoral é fundamental. Por outro lado, os observadores internacionais também devem jogar um papel fundamental durante esse período. Aqui vou chamar a atenção particularmente à União Africana, deve efetivamente ser parte da observação desse processo eleitoral. E a União Africana deve jogar um papel fundamental para que, de facto, haja não uma paz efetiva como tal, mas uma paz que possa garantir continuidade, uma estabilidade, digamos assim, saudável no próprio Sudão. Outro, se a situação no Sudão não interessa apenas o Sudão do Sul, porque o país está inserido numa região extremamente sensível, que envolve o Sudão, Uganda, Quênia, Etiópia, se quisermos, a própria União Africana. E uma crise política ou eleitoral em Juba poderá ter consequências para a segurança regional. Uma das grandes consequências que poderá ocorrer são os deslocamentos populacionais, o comércio e o fluxo de petróleo.
2: E estas foram as palavras de Damásio dos Santos, jornalista político angolano, falando aqui ao Canal África. Fica a seguir com Jacob Tivano com as notícias do desporto.
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1: Calorosas saudações e sejam todos bem-vindos à Resenha Desportiva. A missão angolana aos Jogos Olímpicos da Juventude Dakar 2026 foi oficialmente apresentada sob o lema Rota da Chama Olímpica Angola a caminho de Dakar 2026. Angola estará representada por 9 atletas distribuídos por 5 modalidades, entre eles ciclismo, esgrima, judo, natação e lutas. A organização não governamental Sport Integrity Global Alliance SIGA exigiu esta quinta-feira que a consulta às 211 federações-membro proposta pelo presidente Gianni Infantino para reformar a governação da FIFA seja independente e transparente desde o início. A reforma deve examinar como as principais decisões estratégicas avaliadas, aprovadas e supervisionadas, assim como papéis dos principais dirigentes e órgãos da FIFA e a adequação dos mecanismos de peso e contrapesos, consulta, transparência e prestação de contas. A Seleção Nacional de Futebol de Moçambique, os Mambas, realizou esta quinta-feira a última sessão de treino no âmbito da preparação para o jogo contra o Senegal, agendado para esta sexta-feira, que marca o início da campanha de apuramento para a Taça Africana das Nações CAN. Na antevisão do encontro, o selecionador dos Mambas, Chiquinho Conde, reiterou o desejo de dar alegria ao povo moçambicano.
4: O jogo com o Senegal vai ser um jogo difícil, porque para além da grandeza da sua seleção, vamos jogar no nosso reduto, num dia 25 de setembro, uma data com extremo significado para todos nós, e queremos fazer de tudo para que possamos dar a alegria a todos aqueles que deslocarão ao Estádio Nacional dos Independentes.
1: De notar que Moçambique está inserido no Grupo J juntamente com o Senegal, Sudão e Etiópia. A Seleção Nacional de Futebol de Cabo Verde, os Tubarão Jesus, já se encontra em Bamako, capital do Mali, onde vai defrontar esta sexta-feira a seleção maliana em jogo da primeira jornada do Grupo K de qualificação para o Campeonato Africano das Nações CAN 2027. A comitiva oficial da Federação Cabo-Verdiana de Futebol disse que a equipa está na máxima força e focada nos seus objetivos.
5: Tudo correu bem, correu como estava programado. Infelizmente tivemos baixas de última hora de atletas que tiveram que regressar aos clubes por motivo de lesão, mas a equipa está na máxima força. Tivemos um bom tempo, tivemos treinos em que participaram todos e que o treinador sentiu que a equipa está em boas condições. E agora vamos para o Mali em busca do resultado que nos beneficie, e para poder agradar a todos os cabo-verdianos e que essa nossa caminhada para o CAN comece com o pé direito.
1: E por fim, Portugal arranca esta quinta-feira a defesa do título da Liga das Nações de Futebol na recepção ao País de Gales, na estreia do selecionador Jorge Jesus no estádio José Alvalade, em Lisboa. Jesus vai tentar ser o 14º selecionador da história de Portugal a estrear-se num cargo com uma vitória. Portugal conquistou duas das quatro edições da Liga das Nações, a primeira em 2019 e a mais recente em 2025. Ponto final à resenha desportiva desta belíssima quinta-feira. Viremos agora os microfones a Maria Massam na continuidade do Caleidoscópio.
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2: E dando continuidade à nossa página de atualidade do Serviço de Língua Portuguesa de Canal África, o presidente norte-americano Donald Trump recebe hoje na Casa Branca o homólogo chinês Xi Jinping para uma visita de Estado de 3 dias. O encontro acontece num momento marcado por divergências entre Washington e Pequim sobre comércio, Taiwan e inteligência artificial. Os dois líderes procuram também manter o diálogo e evitar uma nova escalada nas relações entre as duas maiores economias do mundo. Isto é a reportagem de Jacob Tivani.
1: Xi Jinping chegou aos Estados Unidos acompanhado da primeira-dama chinesa Peng Liyuan e foi recebido por Donald Trump na base aérea de Andrews num gesto diplomático pouco habitual. Esta é a primeira visita de Xi à Casa Branca em mais de uma década. Durante as conversações, os dois presidentes deverão abordar questões comerciais, Taiwan, inteligência artificial e a guerra no Irã.
7: Washington e Pequim chegaram recentemente a um entendimento para prolongar trégua comercial até 10 de janeiro, dando mais tempo às negociações entre os dois países. A inteligência artificial é também uma área de crescente competição, mas os dois governos estudam mecanismos para evitar incidentes relacionados com tecnologias que possam representar riscos para a segurança. Taiwan também está entre os temas mais sensíveis. Pequim opõe-se ao apoio militar norte-americano à ilha, enquanto Washington mantém compromisso de segurança com Taiwan. Apesar da importância simbólica da visita, não são esperados grandes acordos. Os dois países continuam a ter divergências sobre comércio, tecnologia, Taiwan e outras questões estratégicas. Deverão terminar a visita sem uma conferência de imprensa conjunta, estando previsto comunicados separados de Washington e Pequim. Reportando para a China Africa News, Jacob Ntivane.
2: A situação no norte da Etiópia voltou a agravar-se. As autoridades da região de Tigray afirmam ter entrado numa guerra defensiva contra as forças federais depois de combatentes tigrinos terem assumido o controle do aeroporto de Mekele. A Ethiopian Airlines suspendeu os voos para Mekele, Axum e Shire, depois devido, dizia, à situação de segurança. A escalada acontece depois de meses de deterioração das relações entre o governo federal e a liderança do Tigre e poucos dias depois da Frente de Libertação do Povo de Tigre, TPLF, ter anunciado uma aliança com outros 6 grupos armados com o objetivo declarado de afastar o governo do primeiro-ministro Abiy Ahmed. O acordo faz parte, dizia, o acordo de paz de Pretória, que pôs fim à guerra de 2020 a 2022, está agora sob forte pressão. Para perceber as causas desta nova escalada, o risco de uma nova guerra e as possíveis consequências para a Etiópia e o centro do Corno da África, conversamos com José Francisco Afia, professor catedrático português.
8: Bom, são duas boas perguntas e temos que fazer aqui um pequeno contexto. De facto, a guerra civil do Tigray terminou com o Acordo de Pretória, como acabou de dizer. Ela foi uma guerra fratricida, causou cerca de 600 mil mortos e abarcou, no fundo, abarcou mesmo 3 países, no fundo, a Etiópia, o Sudão e a vizinha Eritreia. E temos que perceber quais são as questões internas e também internacionais que levam, no fundo, ao recrudescimento agora deste conflito. Desde logo porque há um conjunto de forças dentro da Etiópia que estão agora em conluio, se quiser, contra o governo federal de Addis Abeba. E, portanto, não são só os tigrinos, se quiser. Há também outros movimentos de outras áreas que, de alguma maneira, se conluiaram para, no fundo, ao mesmo tempo, enfrentarem o poder de Addis Abeba. E isso reflete na capacidade do governo federal de debelar, digamos, agora esta questão do Tigray, porque obviamente tendo que repartir as suas forças por várias zonas e sendo atacado por vários lados, obviamente que isso enfraquece a capacidade de resposta. Depois, ainda por cima, há um recrudescimento do apoio internacional. E fala-se aqui em 3 países concretamente. Ou seja, a Eritreia, desde logo, o inimigo fidegal, se quiser, da Etiópia. Não se esqueça que houve uma guerra civil que levou à desintegração da Etiópia e a Eritreia é independente da Etiópia. A Eritreia, no fundo, que controla hoje aquela faixa costeira no Mar Vermelho, retirou o acesso da Etiópia ao mar. Depois temos o Sudão, que de facto também tem apoiado e sido acusado pelo governo federal da Etiópia de apoiar os tigrinos. E agora temos um terceiro país, que não faz fronteira diretamente, mas que por causa da grande barragem do Renascimento, que foi construída na Etiópia, como sabe, mas que indispôs os países a jusante do Nilo, nomeadamente o Sudão e o Egito, estão agora também eventualmente por trás. E quem é o país é o Egito, exatamente. O Egito tem um conflito, digamos, diplomático, um contencioso com a Etiópia por causa da grande barragem do Renascimento e, obviamente, que vai aproveitar tudo aquilo que pode para enfraquecer o governo federal de Addis Abeba e, portanto, diz-se que há um apoio diplomático, há um apoio a nível de conselheiros, do Egito também, digamos, a apoiar estas forças do Tigre. Portanto, como vê, temos aqui quer um contexto interno, quer um contexto internacional, que levou a que o conflito agora recrudescesse outra vez, com a perigosidade que com ele vem. Desde logo, o mesmo do costume, ou seja, as consequências humanitárias, os refugiados, o derramamento de sangue, a instabilidade que isso causa ali na região do Corno de África, e portanto, mais uma vez, temos um conflito a recrudescer que pensávamos que pelo menos tivesse tido alguma acalmia na sequência do Acordo de Pretória.
7: Professor, a TPLF anunciou recentemente uma aliança com outros 6 grupos armados, incluindo forças de Amara e Oromia. Que impacto pode esta nova aliança ter no equilíbrio militar e político dentro da Etiópia? E até que ponto ela pode transformar um conflito localizado numa crise nacional?
8: Precisamente isso que eu acabei de dizer, ou seja, exatamente essa aliança que ocorreu entre a Frente do Tigray e outros focos, se quiser, de insurgência noutras regiões da Etiópia. Não se esqueça que, tal como muitos outros estados africanos, a Etiópia é constituída por várias etnias, por várias línguas, por várias religiões, e, portanto, obviamente, isso depois deu origem a um estado federado, obviamente, portanto, há estados federados, mas isso não acalma, não resolve os problemas locais de cada uma dessas tribos ou nacionalidades, etnias, como lhe queira chamar. E, portanto, isto agora, o que há é uma novidade. É, de facto, esta aliança que, no fundo, pode pôr em causa, claramente, o poder de Addis Abeba, ou seja, o poder do Estado Federal da Etiópia. E estamos a esquecer aqui ainda de um outro componente, que é a Somália. Não se esqueça que a Somália faz fronteira com a Etiópia, e já houve também recontros entre, nomeadamente, grupos terroristas da Somália, olhe, o famoso, tristemente famoso, diria eu, Al-Shabaab, com também forças da Etiópia. A Etiópia interveio também na Somália precisamente por causa disso. E, portanto, como vê, temos aqui um conjunto significativo de ameaças ao poder federal etíope que, de facto, põe em causa todo o equilíbrio, não só interno na Etiópia, como até da região, como eu acabei de dizer, do Corno de África. Como se tudo isso não bastasse, não se esqueça que a Etiópia é o segundo país mais populoso de África. A seguir à Nigéria, a Etiópia tem cerca de 125 milhões de habitantes. E, portanto, obviamente, que é um país que tem uma enorme dimensão demográfica, uma enorme importância naquela zona do Corno de África, mas também, infelizmente, está sujeito a todas estas pressões, quer internas, quer internacionais, que podem fazer perigar o governo que está neste momento sediado em Addis Abeba.
7: As autoridades do Tigre dizem que entraram numa guerra defensiva, enquanto representantes do governo federal acusam as forças tigrinas de terem lançado uma ofensiva. Como interpretar estas versões contraditórias e o que podemos dizer neste momento sobre a origem dos novos combates?
8: Bom, reparará que esse tipo de alegações é comum em todos os países que têm guerras civis. Há sempre esse tipo de alegações. Se olhar para aquilo que se passa, olha ao lado, no Sudão, no Sudão do Sul, imediatamente vai ter esse tipo de alegações. Se olhar para outros países onde existem também recontros, olhe na Guerra Civil do Sudão, agora do Norte, na República Democrática do Congo, enfim, e por aí fora, obviamente que há sempre, digamos, culpas atribuídas de parte a parte, quer do grupo insurgente, neste caso os Tigrei, quer do governo federal, atribuindo-se mutuamente a responsabilidade, no fundo, do recrudescimento deste combate. Mas o que é facto é que surgiu agora, neste momento, uma janela de oportunidade que, de alguma maneira, as forças do Tigre vieram aproveitar.
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2: A vossa especial atenção à página de economia do Serviço de Língua Portuguesa de Canal África. A empresa moçambicana de hidrocarbonetos, dizia, a empresa nacional de hidrocarbonetos, ENH, e a Petrobras assinaram um memorando de entendimento para reforçar a cooperação no setor dos hidrocarbonetos. O acordo prevê estudos conjuntos sobre exploração, desenvolvimento, produção e comercialização de petróleo e gás, além da partilha de conhecimentos e experiência técnica. A assinatura aconteceu à margem da ROG e 2026, no Rio de Janeiro, e contou com a presença do Ministro dos Negócios e dos Recursos Minerais e Energia, Estevão Palle. A iniciativa pretende identificar novas oportunidades de colaboração e reforçar o papel da ENH no desenvolvimento dos recursos energéticos de Moçambique. Os mercados de ações da China registaram o pior dia de negociação em um mês depois de os investidores demonstrarem frustração com a extensão da trégua comercial entre Washington e Pequim por um período mais curto do que o esperado. O secretário do Tesouro dos Estados Unidos, Scott Bessent, afirmou que as tarifas elevadas aplicadas pelos dois países continuarão suspensas até janeiro. O anúncio ocorre no início da visita de Estado do líder chinês Xi Jinping aos Estados Unidos, onde serão discutidas várias questões complexas, incluindo Taiwan. O correspondente da BBC, Stephen McDonald, acompanha a visita.
9: Vamos acompanhar estas reuniões. Donald Trump diz que eles têm uma grande amizade. Não sei se há alguma evidência de que isso seja realmente assim, mas eles precisam de manter uma boa relação e poderão sentar-se e conversar sobre a guerra no Irão, o acesso aos mercados de cada um, as alterações climáticas e outros temas. Há questões muito importantes para discutir. Espera-se, pelo menos, consigam encontrar uma forma de abordar estes assuntos difíceis nos próximos dias.
2: A reestruturação da dívida externa do Senegal deverá ter impacto limitado nos bancos da África subsaariana, segundo a S&P Global Ratings, devido à baixa exposição dessas instituições. O risco maior está na dívida doméstica. Uma eventual reestruturação poderia levar às perdas do crédito e reduzir os lucros dos bancos afetados. O Senegal busca, com a medida, avançar um programa de financiamento, dizia, de 2,2 bilhões. De dólares com o FMI. A Nigéria e os Estados Unidos assinaram um acordo para ampliar os investimentos norte-americanos no setor mineiro nigeriano. O pacto abrange exploração mineral, processamento, infraestrutura, dados geológicos e capacitação técnica. Lagos espera atrair investimentos para diversificar a economia, além do petróleo, com destaque para o lítio e outros minerais críticos. O país estima que seus recursos minerais tenham um valor de cerca de 700 bilhões de dólares. A Etiópia e o Djibouti e o empresário nigeriano Aliko Dangote vão construir um oleoduto de 120 quilômetros avaliado em 660 milhões de dólares. A infraestrutura com terminais de armazenamento nos dois países deverá estar operacional em 18 meses e pretende reduzir custos logísticos e reforçar a segurança energética. E desta colocamos o ponto final. As notícias da economia do Serviço de Língua Portuguesa de Canal África.
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2: E depois das atualidades económicas, vamos agora aqui saber o que é que a Mpo traz para hoje aqui no África Old Hour, que vai entrar no ar dentro de instantes. 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
10: 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Happy Heritage Day. 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So that and more coming up on the show.
2: Thank you, Mpo. E não se esqueça que a Mpo estará no ar dentro de instantes aqui no África Old Hour, das 21 até às 22.
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2: E dando continuidade à nossa parte de atualidade, o Serviço de Língua Portuguesa de Canal África, um ano depois dos protestos liderados por jovens que contribuíram para a queda do presidente Endre Rajoelina, ativistas da chamada Geração Z em Madagascar dizem estar decepcionados com as mudanças registradas desde então. Os jovens acusam as novas autoridades de recorrerem a práticas semelhantes às do antigo governo e afirmam que várias das reivindicações que levaram milhares de pessoas às ruas continuam por resolver. Jacob Tivane tem mais detalhes.
7: Os protestos começaram em setembro de 2025, inicialmente motivados por problemas relacionados com cortes frequentes de água e eletricidade. O movimento ganhou força e, em outubro, militares da unidade de CAPSAT juntaram-se aos manifestantes. O então presidente André Rajoelina deixou o país e os militares assumiram o poder, colocando o coronel Michael Randrianirina como líder interino. Mas um ano depois, alguns dos jovens que estiveram na linha da frente dos protestos dizem que as mudanças prometidas não se concretizaram. Em abril deste ano, quando o grupo voltou às ruas para exigir reformas, vários ativistas foram detidos. Um dos ativistas, segundo o relato, passou 13 dias sob custódia policial, enquanto outro afirmou ter sido agredido durante a detenção. Os jovens também questionam a repressão das manifestações e defendem que as autoridades devem respeitar os direitos de quem participou no movimento. As comemorações do primeiro aniversário dos protestos estão previstas para esta semana na capital Antananarivo, incluindo uma marcha e uma cerimônia na Praça 13 de Maio, um local histórico de mobilização política no país. Para a Chafka News, Jacob Ntivane.
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0: E, estimados ouvintes, assim chegamos ao fim de mais uma edição do Caleidoscópio. Agradecemos a todos que nos acompanharam e contribuíram para o programa. Um agradecimento especial à nossa equipa de produção, Maria Massam, Jacob Tivani e nos cuidados técnicos de Francis Massina. E não deixem de sintonizar amanhã para mais notícias e análises. Até lá, boa noite.
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1: Os olhos da comunidade internacional estão este fim de semana voltados para a Índia, que acolhe a 18ª Cimeira dos BRICS. A reunião acontece no momento de fortes tensões geopolíticas, com guerras no Médio Oriente e na Ucrânia, e numa altura em que o grupo procura afirmar-se como uma voz cada vez mais influente no chamado Sul Global. E para perceber o que está em jogo nesta Cimeira e o que poderá representar para a África, vamos conversar com Marco Vinícius de Freitas, docente da Universidade de Relações Internacionais da China.
2: O BRICS oferece para eles uma oportunidade que a União Europeia e os Estados Unidos não têm condições de oferecer. Porque, afinal, quando nós olhamos para os países BRICS, o que nós notamos é que todos os países entendem que o BRICS oferece uma oportunidade de acesso a mercados enormes e dão a possibilidade de um crescimento exponencial.
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